0: Poço. Sabe, Gabi, vamos!
1: Vamos!
0: Vai, Gabi, vamos!
1: Cadê lá,
0: Gabi? Vamos, Gabi, vamos! Eu já dei pra ir, não, meu amor!